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5 horas.

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0: 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Free Falling é a faixa de abertura do álbum solo do norte-americano Tom Petty, de seu nome Full Moon Fever, lançado em 1989. A música foi escrita por Petty e por Jeff Lynne. O tema chegou à 7ª posição do Billboard Hot 100 em janeiro de 1990 e hoje no lado B trazemos o original de Tom Petty e uma versão alternativa de John Mayer.
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Thunderstroke é o primeiro single do álbum de 1990 de Razor's Edge, da banda de rock australiana AC/DC. O tema alcançou a 5ª posição no Billboard Hot Mainstream Rock Tracks nos Estados Unidos. 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

0: 8 horas.
1: Francisco César defendeu a rápida aplicação do Fundo Regional de Captação de Rotas e o reforço da promoção turística dos Açores. O presidente do UPS Açores considerou que os dois instrumentos são essenciais para recuperar os fluxos turísticos e proteger a economia regional.
2: Quando nós temos menos turistas, a economia sofre. Sofrem os hotéis, sofrem os alojamentos locais, sofre a restauração, sofrem todos aqueles que fazem parte, digamos, da conta satélite do turismo, e isso poderá ter impactos a prazo na economia regional, no emprego, nas remunerações. O papel que o PS teve em aprovar, por exemplo, o Fundo de Captação de Rotas é fundamental, está a ser fundamental, resta ao Governo pôr isto em prática e não esquecer que tem um orçamento grande, que tem que ser executado e que não está a ser executado, também para a promoção turística da região, se nós queremos que o turismo continue a ter o impacto que tem na região autónoma dos Açores. O que nós estamos a ter neste momento é um desinvestimento no turismo, como se os turistas viessem para cá apenas porque sim. Para os turistas virem para cá, temos que promover a região, dizer o que é que nós fazemos de bem. Por outro lado, as pessoas não vêm a nada. E, portanto, se não vêm a nada, é preciso garantir que nós temos acessibilidades. Digamos que esta reunião não melhorou as minhas expectativas.
1: Francisco César, presidente do PS Açores, o líder socialista, a defender a implementação urgente do Fundo Regional de Captação de Rotas e o reforço da promoção turística dos Açores. O grupo parlamentar do CDS-PP defendeu a ampliação da aerogar de passageiros do aeroporto de São Jorge e o reforço da capacidade do parque de estacionamento adjacente. Em visita ao local, o deputado Luís Silveira justificou, dizendo que a infraestrutura deixou de responder à realidade atual do tráfego aéreo da ilha.
3: Aquilo que nós pensamos é aquilo que os jorgenses precisam, não é um capricho. E é aquilo que eu dizia ontem. Se tentarem hoje parar neste parque de estacionamento do aeroporto, não há um lugar. Nós vemos os carros a dar voltas contínuas à espera dos passageiros, não há um lugar para parar. E quando digo não há um, é as relvas já estão cheias de carros em cima, os estacionamentos são todos cheios, não há um único lugar disponível para parar. E, portanto, esta aerogar hoje já não serve claramente aquilo que são as necessidades efetivas. Serviu quando foi construída, há sensivelmente 20 anos. Hoje já não. Vendemos a ampliação urgente da aerogar. A sala de embarque e desembarque já não comporta quando há dois voos quase em simultâneo, por exemplo, um das 400. O estacionamento não tem condições mínimas. Nós já fizemos um requerimento a questionar o governo. Inclusive, damos uma solução para a ampliação deste parque de estacionamento num terreno adjacente aqui ao aeroporto, que é da região. A resposta foi que não estava previsto e, portanto, aquilo que nós entendemos é que o Governo não quer investir em São Jorge. E eu lamento isso, porque é o meu Governo, efetivamente, é o Governo que também é do CDS, mas nesta matéria lamentamos muito esta postura, que é bem demonstrada com esta visita que hoje aqui estamos a concluir.
1: Luís Silveira, deputado do CDS-PP, no final da visita que o Grupo Parlamentar Centrista efetuou à aerogar de passageiros do aeroporto de São Jorge, realizada no âmbito das jornadas parlamentares dedicadas à acessibilidade e à mobilidade. Foi detido em Angra do Heroísmo, em flagrante delito, um homem de 53 anos de idade pela tentativa de furto numa instituição bancária. O detido foi surpreendido enquanto tentava entrar na instituição, arrombando uma porta, tendo ameaçado um funcionário e fugido, acabando por ser interceptado pela PSP. Na sequência de diligências que se seguiram à detenção, a Polícia de Segurança Pública recolheu prova indiciária de outros furtos praticados. Após ter sido sujeito a interrogatório judicial no Tribunal de Angra do Heroísmo, ao detido foi aplicada a medida de coação de prisão preventiva.

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2: 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Thunderstroke é o primeiro single do álbum de 1990 de Razor's Edge, da banda de rock australiana AC/DC. O tema alcançou a 5ª posição no Billboard Hot Mainstream Rock Tracks nos Estados Unidos. 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

0: 9 horas. Francisco César defendeu a rápida aplicação do Fundo Regional de Captação de Rotas e o reforço da promoção turística dos Açores. O presidente do UPS Açores considerou que os dois instrumentos são essenciais para recuperar os fluxos turísticos e proteger a economia regional.
1: Quando nós temos menos turistas, a economia sofre. Sofrem os hotéis, sofrem os alojamentos locais, sofre a restauração, sofrem todos aqueles que fazem parte, digamos, da conta satélite do turismo, e isso poderá ter impactos a prazo na economia regional, no emprego, nas remunerações. O papel que o PS teve em aprovar, por exemplo, o Fundo de Captação de Rotas é fundamental, está a ser fundamental. Resta ao Governo pôr isto em prática e não esquecer que tem um orçamento grande que tem que ser executado e que não está a ser executado, também para a promoção turística da região, se nós queremos que o turismo continue a ter o impacto que tem na região autónoma dos Açores. O que nós estamos a ter neste momento é um desinvestimento no turismo, como se os turistas viessem para cá apenas porque sim. Para os turistas virem para cá, temos que promover a região, dizer o que é que nós fazemos de bem. Por outro lado, as pessoas não vêm a nado. E, portanto, se não vêm a nado, é preciso garantir que nós temos acessibilidades. Digamos que esta reunião não melhorou as minhas expectativas.
0: Francisco César, presidente do PS Açores, o líder socialista, a defender a implementação urgente do Fundo Regional de Captação de Rotas e o reforço da promoção turística dos Açores. O grupo parlamentar do CDS-PP defendeu a ampliação da aerogar de passageiros do aeroporto de São Jorge e o reforço da capacidade do parque de estacionamento adjacente. Em visita ao local, o deputado Luís Silveira justificou, dizendo que a infraestrutura deixou de responder à realidade atual do tráfego aéreo da ilha.
2: Aquilo que nós pretendemos é aquilo que os ausentes precisam, não é um capricho. E é aquilo que eu dizia ontem. Se tentarem hoje parar neste parque de estacionamento do aeroporto, não há um lugar. Nós vemos os carros a dar voltas contínuas à espera dos passageiros, não há um lugar para parar. E quando digo não há um, é as relvas já estão cheias de carros em cima, os estacionamentos são todos cheios, não há um único lugar disponível para parar. E, portanto, esta aerogar hoje já não serve claramente aquilo que são as necessidades efetivas. Serviu quando foi construída, há sensivelmente 20 anos. Hoje já não. Defendemos a ampliação urgente da aerogar. A sala de embarque e desembarque já não comporta quando há dois voos quase em simultâneo, por exemplo, um das 400. O estacionamento não tem condições mínimas. Nós já fizemos um requerimento a questionar o governo. Inclusive, damos uma solução para a ampliação deste parque de estacionamento num terreno adjacente aqui ao aeroporto, que é da região. A resposta foi que não estava previsto e, portanto, aquilo que nós entendemos é que o Governo não quer investir em São Jorge. E eu lamento isso, porque é o meu Governo, efetivamente, é o Governo que também é do CDS, mas nesta matéria lamentamos muito esta postura, que é bem demonstrada com esta visita que hoje aqui estamos a concluir.
0: Luís Silveira, deputado do CDS-PP, no final da visita que o Grupo Parlamentar Centrista efetuou à aerogar de passageiros do aeroporto de São Jorge, realizada no âmbito das jornadas parlamentares dedicadas à acessibilidade e à mobilidade. Foi detido em Angra do Heroísmo, em flagrante delito, um homem de 53 anos de idade pela tentativa de furto numa instituição bancária. O detido foi surpreendido enquanto tentava entrar na instituição, arrombando uma porta, tendo ameaçado um funcionário e fugido, acabando por ser interceptado pela PSP. Na sequência de diligências que se seguiram à detenção, a Polícia de Segurança Pública recolheu prova indiciária de outros furtos praticados. Após ter sido sujeito a interrogatório judicial no Tribunal de Angra do Heroísmo, ao detido foi aplicada a medida de coação de prisão preventiva.

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4: 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Free Falling é a faixa de abertura do álbum solo do norte-americano Tom Petty, de seu nome Full Moon Fever, lançado em 1989. A música foi escrita por Petty e por Jeff Lynne. O tema chegou à 7ª posição do Billboard Hot 100 em janeiro de 1990 e hoje, no lado B, trazemos o original de Tom Petty e uma versão alternativa de John Mayer. 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
4: 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Thunderstroke é o primeiro single do álbum de 1990 de Razor's Edge, da banda de rock australiana AC/DC. O tema alcançou a 5ª posição no Billboard Hot Mainstream Rock Tracks nos Estados Unidos. 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

0: Trius Jareș. Francisco César defendeu a rápida aplicação do Fundo Regional de Captação de Rotas e o reforço da promoção turística dos Açores. O presidente do UPS Açores considerou que os dois instrumentos são essenciais para recuperar os fluxos turísticos e proteger a economia regional.
1: Quando nós temos menos turistas, a economia sofre. Sofrem os hotéis, sofrem os alojamentos locais, sofre a restauração, sofrem todos aqueles que fazem parte, digamos, da conta satélite do turismo, e isso poderá ter impactos a prazo na economia regional, no emprego, nas remunerações. O papel que o PS teve em aprovar, por exemplo, o Fundo de Captação de Rotas é fundamental, está a ser fundamental, resta ao Governo pôr isto em prática e não esquecer que tem um orçamento grande, que tem que ser executado e que não está a ser executado, também para a promoção turística da região, se nós queremos que o turismo continue a ter o impacto que tem na região autónoma dos Açores. O que nós estamos a ter neste momento é um desinvestimento no turismo, como se os turistas viessem para cá apenas porque sim. Para os turistas virem para cá, temos que promover a região, dizer o que é que nós fazemos de bem. Por outro lado, as pessoas não vêm a nada. E, portanto, se não vem a nada, é preciso garantir que nós temos acessibilidades. Digamos que esta reunião não melhorou as minhas expectativas.
0: Francisco César, presidente do PS Açores, o líder socialista, a defender a implementação urgente do Fundo Regional de Captação de Rotas e o reforço da promoção turística dos Açores. O grupo parlamentar do CDS-PP defendeu a ampliação da aerogar de passageiros do aeroporto de São Jorge e o reforço da capacidade do parque de estacionamento adjacente. Em visita ao local, o deputado Luís Silveira justificou, dizendo que a infraestrutura deixou de responder à realidade atual do tráfego aéreo da ilha.
2: Aquilo que nós pretendemos é aquilo que os ausentes precisam, não é um capricho, e é aquilo que eu dizia ontem. Se tentarem hoje parar neste parque de estacionamento do aeroporto, não há um lugar. Nós vemos os carros a dar voltas contínuas à espera dos passageiros, não há um lugar para parar. E quando digo não há um, é as relvas já estão cheias de carros em cima, os estacionamentos são todos cheios, não há um único lugar disponível para parar. E, portanto, esta aerogar hoje já não serve claramente aquilo que são as necessidades efetivas. Serviu quando foi construída, há sensivelmente 20 anos. Hoje já não. Prendemos a avaliação urgente da aerogar. A sala de embarque e desembarque já não comporta quando há dois voos quase em simultâneo, por exemplo, um das 400. O estacionamento não tem condições mínimas. Nós já fizemos um requerimento a questionar o governo. Inclusive, damos uma solução para a ampliação deste parque de estacionamento num terreno adjacente aqui ao aeroporto, que é da região. A resposta foi que não estava previsto e, portanto, aquilo que nós entendemos é que o Governo não quer investir em São Jorge. E eu lamento isso, porque é o meu Governo, efetivamente, é o Governo que também é do CDS, mas nesta matéria lamentamos muito esta postura, que é bem demonstrada com esta visita que hoje aqui estamos a concluir.
0: Luís Silveira, deputado do CDS-PP, no final da visita que o Grupo Parlamentar Centrista efetuou à aerogar de passageiros do aeroporto de São Jorge, realizada no âmbito das jornadas parlamentares dedicadas à acessibilidade e à mobilidade. Foi detido em Angra do Heroísmo, em flagrante delito, um homem de 53 anos de idade pela tentativa de furto numa instituição bancária. O detido foi surpreendido enquanto tentava entrar na instituição, arrombando uma porta, tendo ameaçado um funcionário e fugido, acabando por ser interceptado pela PSP. Na sequência de diligências que se seguiram à detenção, a Polícia de Segurança Pública recolheu prova indiciária de outros furtos praticados. Após ter sido sujeito a interrogatório judicial no Tribunal de Angra do Heroísmo, ao detido foi aplicada a medida de coação de prisão preventiva.

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4: 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Free Falling é a faixa de abertura do álbum solo do norte-americano Tom Petty, de seu nome Full Moon Fever, lançado em 1989. A música foi escrita por Petty e por Jeff Lynne. O tema chegou à 7ª posição do Billboard Hot 100 em janeiro de 1990 e hoje, no Lado B, trazemos o original de Tom Petty e uma versão alternativa de John Mayer.
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1: Muito boa tarde. Vamos dar início então a mais uma reunião de Câmara Municipal. Hoje, na freguesia da Lumba da Maia, e eu começo por cumprimentar o Sr. Presidente da Junta de Freguesia, Marco Pontes, e na sua pessoa o restante executivo, que são os nossos anfitriões hoje aqui na Lumba da Maia. Também um cumprimento aos senhores vereadores e aos demais cidadãos que nos acompanham através da Rádio Nova Cidade. Ora bem, aqui na Lumba da Maia, uma das 14 freguesias do nosso Conselho da Ribeira Grande, uma freguesia com uma identidade muito própria e de terra de tradições e de gente muito trabalhadora, diria que tem muitas oportunidades e desafios como qualquer outra, e por isso mesmo, como é habitual, passo a palavra ao Sr. Presidente da Junta, que quererá certamente dizer umas palavras.
2: Sim, senhora, muito boa tarde a todos. Sr. Vice-Presidente Dália Mar, Sr. Vereador Miguel Bernardo, Sr. Vereador Carlos Anselmo e a todos da Assembleia, a todas as pessoas aqui presentes e que nos assistem aqui e na rádio. É um prazer estarem aqui na nossa freguesia. Acho que até deviam vir cá mais vezes visitar, porque a nossa freguesia tem zonas muito bonitas. Temos uma zona muito paisagística, temos zonas turísticas, como a Praia da Viola, temos a segunda bacia, maior bacia leiteira dos Açores, e pronto, e temos muitos pontos fortes aqui na nossa freguesia em que as pessoas gostariam de ver.
1: Muito obrigado.
2: Sim. Estamos agora, portanto, a fazer estudos para valorizar os assuntos aqui na nossa freguesia. Portanto, agora, brevemente, vamos ter o Festival da Praia da Viola, que são dois dias, dia 7 deste mês e dia 8. Portanto, temos aqui os nossos eventos em que pode chegar muitas pessoas de fora que gostariam cá, com certeza, de passar um bom tempo. Posso passar a palavra?
1: Já terminou a sua intervenção, sim, senhor. Antes de avançarmos aqui uma questão que é uma mera formalidade, temos hoje connosco o senhor vereador Fernando Sousa, a quem dou as boas-vindas. Vai substituir a senhora vereadora Lourdes Alfinete, e por isso mesmo, nessa fase inicial, importa ver fazer a verificação aqui de identidade, mas é um mero formalismo, está verificado e tem obviamente toda a legitimidade de estar aqui nesta reunião connosco. Ora bem, ainda antes da ordem do dia, eu pergunto se há alguma intervenção.
3: Ah, sim.
1: Certeza? Então, dou-lhe a palavra.
3: Muito boa tarde a todos, boa tarde à senhora vice-presidente que preside esta reunião, aos seus vereadores aqui presentes, ao seu presidente de junta e na sua figura e na sua pessoa, todos os ribeirão-grandenses que nos acompanham pela Rádio Nova Cidade. Que alguns temas que nós gostaríamos de colocar em relação à freguesia da Lomba da Maia, eu vou enumerar, pois farão o favor de responder e de ser as considerações necessárias. Qual é o ponto de situação da Casa de Povo? Neste momento nós sabemos que ela está praticamente inativa, mas no entanto faz falta a uma comunidade local, uma resposta que foi ao longo do tempo deixada de ser dada à comunidade local. Em relação ao Sr. Presidente da Junta, referiu a questão da Praia da Viola e os eventos que se projetam nos próximos tempos. No entanto, queria questionar o Executivo, a Junta, em relação aos moinhos que se encontram no trilho de acesso à Praia da Viola. Eles foram recuperados, reabilitados, isso aí é de enaltecer. No entanto, não há atribuído uma função específica a esse conjunto edificado, de facto, de grande valor. O que é que se pretende implementar? Julgo que ele já tem há alguns anos a sua reabilitação. é uma pena, de facto, não atribuir uma função específica, um uso, até porque isto depois leva-nos aqui a alguma comportamentos, algum vandalismo, e parece-nos que estrategicamente podia a Câmara e a Junta, em parceria, evidentemente, ter atribuir uma função específica àquele conjunto edificado. Em relação ao PDM, e a imagem concreta em relação à freguesia da Lomba da Maia, se existe na sua versão, julgo que já estará próxima da final, se existe alguma medida ou algumas medidas que vão ao encontro das necessidades da população desta freguesia, nomeadamente em termos habitacionais, e eventualmente se já estão identificados alguns terrenos para, ou algum terreno para fazer face às necessidades habitacionais da população desta freguesia, como em todas as outras, necessita de respostas ao nível da habitação e, em particular, também a zona industrial da zona de Burguete, se existe alguma ampliação, o que é que está previsto. Os temas sobre a Lomba da Maia, não sei se da minha parte são esses, não sei se os meus colegas da variação querem colocar alguma questão em particular.
0: Tenho algumas questões a fazer, mas se calhar vocês respondiam a esta primeira ronda.
1: Pois, de acordo com o regimento, por norma, é a Câmara a responder. No entanto, se não houver, se da vossa parte não houver qualquer, ou, enfim, nada contra, a parte da Casa de Povo em específico, se o Presidente de Junta está informado e quiser dizer.
3: Da vossa parte, da nossa parte não tem problema.
1: Não há problema nenhum. Pronto, estamos aqui a quebrar um bocadinho aquilo que é habitual, mas eu acho que em prol dos esclarecimentos.
2: Mas posso explicar a parte
1: pode, da Casa? Pode, sim, senhor.
2: A parte da Casa de Povo realmente teve uns tempos fechados. E, portanto, a antiga Presidente da Casa de Povo veio-nos alertar que já não conseguia, já não podia assistir o corpo, por outros motivos pessoais, não sei o quê. E a gente deram tudo o nosso apoio, reguemos outra vez, falámos com todos os sócios da Casa de Povo. E, entretanto, aí já está em mãos de todos os sócios. Já vão reunir entre os sócios, já se reuniram. A partir daí, ainda não sabemos mais nada. Não sabemos o que é que está sucedendo. Estamos a aguardar alguma informação que venha da parte da Casa de Povo e se a gente puder ajudar em mais alguma coisa, estamos aqui prontos para ajudar. Porque a gente também não nos favorece que a freguesia tenha uma Casa de Povo fechada.
1: Obrigada. Em relação às restantes questões, bem, os moinhos de facto foram reabilitados. Não tendo uma função específica nessa altura, a verdade é que são visitáveis, não é? E há muita gente que faz o trilho ali que sai na Maia ou aqui na Viola, portanto, num sentido ou no outro, e passa por aquela zona e pode usufruir, portanto, ali de um património que nós temos e que dá para, enfim, visitarem. Obviamente que se poderá pensar de futuro fazer algo mais para enriquecer ou dar mais informação às pessoas que por lá passam, com alguma placa, com informação ou até um QR Code para poderem aceder aqui a mais informação sobre aquele espaço e pensar aqui noutras funções, mas pronto, neste momento houve de facto a preocupação em preservar aquele espaço, daí ter havido a requalificação, que já foi um passo bastante importante, porque é de facto uma zona muito visitável e por lá passam muitas pessoas. Relativamente ao PDM, eu passaria aqui a palavra ao Sr. Vereador Miguel para esclarecimentos.
4: Boa tarde a todos. Cumprimento aqui o vice-vereador, o presidente do Junto do Sr. Executivo, a Rádio Nova Cidade e os seus eventos. Então, relativamente ao PDM, posso lhe dizer em primeira mão que nós temos boas notícias. Nós estivemos hoje reunidos com a última entidade e as questões que estavam pendentes foram resolvidas. Agora a equipa do PDM vai-se reunir para fechar o documento final e depois estabelecermos uma data para a discussão pública.
5: Relativamente aqui à Lomba da Maia e às restantes freguesias, a nível de habitação, o que eu posso dizer é que o que nos foi explicado ao novo executivo sobre a estratégia do novo PDM é que as zonas que não receberam ou os terrenos que não receberam pedidos para serem edificados foram, essas áreas foram reduzidas. Mas nós já temos identificados aqui na Lomba da Maia e noutras freguesias alguns terrenos para tentar combater essa carência ou falta de habitação. Aqui na Lomba da Maia nós temos 2 ou 3 terrenos já identificados e estamos em negociação com os proprietários para os adquirir. Relativamente à zona industrial do Burguete, eu posso recolher essa informação e depois passar a vocês que na semana não disponho dessa informação. Também. Obrigado.
3: Já agora, já me responder aqui a 2 ou 3 perguntas que vinham a seguir antes da ordem do dia, mas não em relação ao tema da Lomba da Maia, nomeadamente a situação do PDM, já percebi que já recolheram o parecer da última entidade externa que estava em falta, né? Falta apenas a data para o início da discussão pública, que estará para breve o anúncio dessa data, né? Pronto.
5: A data está para
3: daqui
5: breve.
3: A 15 dias, provavelmente já é, pelo menos...
5: Estamos a trabalhar nesse sentido. O mês de agosto é um mês que as pessoas vão de férias, mas estamos a tentar agilizar o processo.
3: Então fica esse compromisso da Câmara, né? Brevemente será
5: finalmente
3: colocada, ou seja, definida, anunciada a data para o início da discussão pública. Não sei se aqui uma piada do Fernando César, portanto.
0: Eu tenho aqui algumas questões. Eu estava a tentar, inclusive, abrir aqui um outro documento, mas está um bocadinho difícil. Antes de mais, cumprimentar o Sr. Vice-Presidente, os vereadores, sou o Presidente da Junta de Freguesia e a sua equipa, os meus colegas. Portanto, relativamente e pedi desculpa pelo ligeiro atraso, mas deveu-se a turistas que não conhecem a estrada e tive que vir devagarinho. Pronto, relativamente a algumas questões, o Fernando já colocou aqui algumas questões relativamente à Lomba da Maia. No entanto, eu gostaria, se me é permitido também, saber, quer da Junta de Freguesia, quer da Câmara Municipal, uma das intenções, e bem, é uma coisa que já vem de longe para se fazer na freguesia, infelizmente esse processo não continuou e o espaço foi ocupado por outras atividades. Posso fazer aqui uma pequena resenha histórica, tem a ver ali com a localização da Casa dos Amigos. Portanto, aquele espaço não era para nada disso, aquele espaço na altura foi comprado quer a parte da antiga fábrica de leite pela Câmara Municipal, quer a parte que até era do Roberto Ponte pelo Governo Regional, da Casa dos Amigos. Portanto, aquele espaço não era para nada disso, aquele espaço na altura foi comprado, quer a parte da antiga fábrica de leite pela Câmara Municipal, quer a parte que até era do Roberto Ponte pelo Governo Regional, praticamente a Salga até à freguesia da Lomba da Maia, e a Maia, ao fim e ao cabo, aquelas freguesias ali mais próximas da Maia. Entretanto, veio o novo, digamos, o executivo da Câmara, veio a nova Junta de Freguesia, e consideraram que isso não seria a prioridade e instalaram ali, digamos, aquele pequeno parque infantil e a Casa dos Amigos, que agora tem a valência do posto de saúde e, julgo eu, do centro de dia, não é? É pena, porque, digamos, as coisas estavam num bom caminho. Havia, que é a coisa mais importante, e a Sra. Vice-Presidente sabe isso, porque já teve funções próximas dessa área, havia a intenção do Governo realmente avançar com esta situação, mas, infelizmente, isso não aconteceu, porque as pessoas tiveram outra ideia. No entanto, fiquei contente porque no programa da Junta de Freguesia está a intenção de construção de uma creche aqui na freguesia e a questão que se coloca é qual é a localização que está prevista para essa valência e também se já fizeram algumas diligências, quer mesmo junto da Câmara, quer do Governo e das entidades do Governo, para que realmente isso vá para a frente. Essa é uma questão. A outra questão tem a ver, e falou-se aqui da habitação, mais uma vez foi com muita pena que se viu construir num local que tinha sido comprado para fazer um loteamento de casas
6: viu-se instalar um armazém da Câmara. O vereador Carlos Anselmo recorda-se perfeitamente dessa história. Perdeu-se um excelente sítio para fazer um parque habitacional. A ideia era juntar o campo de futebol, que passou a não ser utilizado também, para ampliar, ao fim e ao cabo, esse loteamento. Metade do campo de futebol seria para habitações, outra metade seria para espaços verdes e espaços coletivos. Uma vez mais, esse projeto caiu, não foi, digamos, a ação da Câmara Municipal anterior, do Executivo anterior, que isso continuasse como zona para fazer um loteamento habitacional, preferiram colocar um armazém, digamos, nesse espaço. Essa parte já foi respondida, o vereador Miguel já respondeu, ou seja, não sei se é possível dizer-nos quais são os terrenos que estão identificados aqui na freguesia para o futuro loteamento de casas. Outra questão, esta é direcionada à Câmara, tem a ver com a habitação. No programa, programa eleitoral para este Executivo, ou deste Executivo, foi referido um apoio de 35 mil euros para autoconstrução. E o que os vereadores do PS gostariam de saber é em que ponto de situação é que está, ao fim e ao cabo, a redação desse documento para depois as pessoas poderem se candidatar.
1: Sim, senhores.
6: Eu tenho aqui mais questões.
1: Peço desculpa.
6: Não faz mal. Provavelmente isso é a Junta de Freguesia, mas o município também tem, digamos, alguma coisa a dizer, até porque se coloca aqui um novo arruamento, tem a ver com o posto de leite da Rua do Preto, mais concretamente. Portanto, é referido que é pretendido lá construir uma unidade museológica no local, um parque infantil, um parque de estacionamento e a abertura de uma nova via. Confesso que fiquei curioso porque aquele espaço não deve ter para aí mais de 300 metros quadrados e gostaria de saber, ou seja, como é que se encaixa todas essas valências ali naquele espaço e também esta nova via, e esta sim é um assunto municipal, como é que se encaixa esta nova via ali naquele espaço. Também era uma questão que eu deixava. Outra situação tem a ver com a cobertura do espaço desportivo da escola EBI aqui da Amância da Câmara Leite. Também, digamos, uma pequena resenha histórica, não sei se calhar há pessoas aqui que não sabem, digamos, que tem um campo de jogos atrás. No anterior executivo foi feito colocado o piso sintético naquele sítio, mas não foi feito o pavilhão. Portanto, a ideia que havia era, em vez de fazer o pavilhão no campo de jogos, como foi feito lá em cima, era fazer este pavilhão aqui, porque estava no centro da freguesia, porque era muito mais, adequado, quer de apoio às festas da freguesia, quer à prática desportiva das pessoas aqui na freguesia, e dava, essencialmente, apoio à escola e na prática desportiva dos alunos diariamente. Esse trabalho foi feito, ou seja, começou-se a fazer esse trabalho, foi feito um levantamento topográfico, inclusive verificou-se que era necessário comprar ali um bocadinho da quinta do Sr. José Manuel, ou seja, para encaixar o pavilhão, uma coisa mínima, mas para as coisas ficarem bem enquadradas, inclusive como ia ficar ali mesmo ao lado da igreja, tinha que ter algum enquadramento arquitetónico. A verdade é que isso deixou de ser uma prioridade, os dois executivos consideraram que o pavilhão devia ser feito lá em cima no campo de futebol, foi o que foi feito e hoje nós ainda não temos, um pavilhão coberto de apoio à escola aqui da Lomba da Maia, tal como acontece, por exemplo, ali no Porto Formoso, que é uma grande valência para a escola e não só, para também para a população da freguesia. Portanto, era só saber se estão a pensar nesse assunto, como é que estão a pensar, quando é que este projeto pode ver a luz do dia. Relativamente à Praia da Viola, o Fernando já colocou aqui várias questões, no entanto eu gostaria de saber aquela situação do perigo de instabilidade do caminho, como é que está, porque aquilo põe em risco o acesso total à praia, e porque se não for por ali não existe mais acesso de carro, entre aspas, quase até à praia, e é um perigo para quem lá passa. Uma pergunta simples também, ou seja, que é sempre uma mais-valia que esta freguesia tem, que são os trilhos, para quem conhece, também saber o ponto de situação dos trilhos. Já agora também, relativamente à Casa dos Amigos da Lomba da Maia, que foi sempre um processo, um bocado, vou usar o termo, embrulhado, porque ela tem esse nome porque na altura os imigrantes desta freguesia, com um enorme gosto e alguns, se calhar até com algum esforço, contribuíram para que se fosse feita alguma coisa naquele espaço. Quem é que é a gestão daquele espaço? Ou seja, quem é a entidade que gera? É a Câmara? É a Junta de Freguesia? Aquele espaço é de quem? Estão lá instaladas as valências do posto de saúde, também vou falar a seguir. O Governo pede autorização, agiliza com quem, ao fim, a utilização daquele espaço. E relativamente ao posto de saúde, é uma preocupação que eu acredito que o Sr. Presidente da Junta tenha e a população toda da freguesia tem, são consequências da modernidade, mas a verdade é que, como sabem, a Lomba da Maia vai ficar sem a valência do seu posto de saúde. Essa valência vai passar para a freguesia da Maia. Isso foi, ao fim e ao cabo, falado o Executivo, ou seja, o Governo Regional, em comunicado do Conselho de Governo do dia 27 de junho do ano passado, fecha essa comunicação. Portanto, e o que se pretende saber é qual é a posição que o Executivo aqui da Junta de Freguesia, o próprio município, tomou relativamente a isso, e, saindo o posto de saúde, quais são as alternativas de ocupação que existe para aquele espaço. E isto entronca na pergunta anterior, que é, afinal, de quem é aquele espaço? É da Câmara Municipal ou é da Junta de Freguesia? Outra questão que tem a ver com a Rua do Rosário e a Rua da Igreja. Não sei se sabem, se calhar o vereador Anselmo sabe, o sistema de águas que está naquela rua, ainda algum dele é de fibra ou cimento. Portanto, estamos a falar de 15 ou 16 anos atrás, no período da Troika, entre aspas, um período extremamente complicado, havia a intenção de fazer, ao fim e ao cabo, a requalificação daquela rua, ou seja, o sistema de drenagem, o sistema de abastecimento de água e depois a pavimentação, mas isso não foi possível porque no tempo da Troika as coisas não o permitiam. Então o Executivo gastou cerca de 60 mil euros em fazer pavimentação da Rua do Rosário e da Rua da Igreja, a Rua da Praça, né, como nós chamamos. Face a isso, esse é um alerta que se deixa e um conselho também aqui ao Executivo, no sentido de se começar a fazer o projeto para, quando houver essa possibilidade, requalificar, o sistema de águas daquela rua e, por sua vez, o sistema da drenagem das águas pluviais, que tem um problema, já agora também digo, que tem um problema que, a certa altura, cruza as águas residuais com as águas pluviais e depois aquilo, entretanto, vai para o quintal das pessoas e é uma chatice essa situação. O Parque Industrial da Zona Nascente, eu sou um chato com isso, confesso que sou um chato com isso. É com grande pena que não está previsto na revisão do PDM. A Zona Nascente do Conselho da Ribeira Grande são 6.100 pessoas, tem mais população que algumas ilhas do nosso arquipélago, e é uma pena nós não termos cá um parque industrial de apoio às empresas desta zona do concelho. A nossa ideia, o parque industrial seria no nó do Bruguete, onde já está instalada a cooperativa, porque consideramos que fica mais ou menos centrado relativamente às freguesias aqui da zona nascente do concelho e principalmente em tronca com a SCUT e também com o Conselho da Povoação. Portanto, esse seria o espaço ideal para se criar um parque industrial aqui na zona nascente da Ribeira Grande. Porquê é que nós somos chatos com isso? Porque há empresas, pequena indústria, que queriam aumentar a sua atividade e na localização que está, ou seja, porque as pessoas, é mesmo assim, as pessoas começam com a sua atividade atrás de casa, entre aspas, na garagem, etc., e depois vão crescendo e aquilo não é permitido. E esse aumento da sua atividade industrial foi-lhes barrado, ou seja, não foi permitido porque, e bem, a zona habitacional é a zona habitacional e não era para a indústria. Portanto, eu considero, e não sei se vá a tempo ou não, que deve ser pelo menos uma zona cativa para parque industrial. O Fernando se calhar sabe explicar isto melhor do que eu. O que é isso da zona cativa? É, se amanhã definir ali uma zona, se amanhã alguém quiser construir alguma coisa, não o pode fazer porque a primeira prioridade daquela área é um parque industrial. Portanto, não sei se é possível nesta fase antes do que o PDM vai para a discussão pública, ou mesmo depois da discussão pública, é possível introduzir isso. Pronto. Tenho aqui uma outra questão da SDRG, mas tenho aqui uma antes disso, tem a ver com a esquadra da PSP da Ribeira Grande, depois é uma coisa. Pronto, tenho aqui mais um assunto, mas se calhar aguardávamos agora as respostas e depois...
3: Como já está longa a intervenção e bem do sobredo Fernando Sousa, não se esqueça. Temos mais algumas questões ainda antes da ordem do dia, mas se calhar...
1: Claro, e nós estamos aqui para responder a todas as questões que possam existir. Eu vou responder aqui algumas e depois também passarei a palavra aqui aos meus colegas para poderem dar um esclarecimento mais cabal em relação a certas questões que foram colocadas, muito específicas. Começando pelo início, portanto, perguntou sobre a Casa dos Amigos, qual era a intenção, se era, antes havia o projeto, ou estava pensado uma creche, um centro de dia, se vai avançar, se não vai... O que estava pensado antes estava, foram tomadas outras decisões legítimas e agora temos de lidar com aquilo que nós temos no momento presente. A verdade é que tem dado uma resposta à população. Quando se fala aqui na questão do centro de dia, também já se falou aqui na Casa do Povo e naquilo que se pretende fazer de trabalho lá em cima, que poderá também ser aqui uma hipótese, porque também já serviu um bocadinho este propósito. O que é certo é que isto está, de facto, no manifesto eleitoral da Junta de Freguesia, foi conversado com a Câmara, sendo uma intenção, é uma questão que não depende da Câmara, não é? Obviamente que nós temos também uma palavra a dizer, mas não é algo da nossa responsabilidade, portanto, é algo que... Obviamente poderá ser, voltar a ser visto, mas não estou aqui com isso a querer dizer que é algo que a Câmara se compromete. Não, é algo a ser estudado, obviamente, num futuro próximo, consoante também as alterações que poderão existir naquele espaço, ou que poderão vir a acontecer. Porque nós sabemos que o bem-estar de uma comunidade depende também das respostas sociais que tem. Obviamente que a creche é uma resposta social muito procurada, e agora com também as creches gratuitas e com toda essa questão de uma enorme procura, e os pais todos trabalham, é sempre uma mais-valia. Se bem que é preciso fazer aqui um levantamento exaustivo de muitos fatores, e é preciso perceber também que com a lista única que depois foi criada há relativamente pouco tempo, verificou-se que havia em várias creches números duplicados, né? Portanto, a lista que anteriormente parecia tão grande, depois foi reduzida porque se percebeu exatamente o número real de crianças que estavam em lista de espera. Portanto, é preciso fazer uma avaliação total de todos esses aspectos, por zonas, e perceber se é para avançar ou não. Mas nós estaremos aqui na altura para, obviamente, nos pronunciarmos. Em relação às questões da habitação, depois vou deixar aqui para o Sr. Vereador Miguel, mas posso dizer que realmente já há aqui um terreno identificado e que o apoio dos 35 mil euros está a ser regulamentado. No que concerne ao posto de leite, que é uma das pretensões também da Junta de Freguesia, a aquisição daquele espaço, sei que já há diligências nesse sentido e conversações com a própria Bel, não é, para se para se efetivar este desígnio, esta vontade, e aquilo que se pretende também é dito que se pretende ali, portanto, colocar aquela questão do Linho, do Museu do Linho, portanto, pretende-se dar ali uma nova vida. A verdade é que aquele espaço está fechado, é um espaço que também não dignifica nada aqui a freguesia, e se puderem tornar aquele espaço muito mais aprazível, aproveitando também aquela envolvente, obviamente que vai dar uma resposta diferente à população. No que concerne à cobertura da escola, portanto, do espaço desportivo, posso concordar consigo numa parte, que poderia ser um apoio importante para a escola, sem dúvida. Agora, dizer que era importante porque é no centro da freguesia e o outro nem por isso, eu percebo, mas também não podemos ser comodistas, o outro fica a poucos passos daqui, não é? Portanto, não é pela distância. Não é pela
6: se me permite a interrupção, a questão tem a ver com a otimização dos espaços. E o campo de futebol, como eu disse de início, estava previsto, tendo em conta que deixou de ser utilizado, a ficar metade para habitação e metade para espaços verdes e coletivos. E nós tínhamos este espaço aqui que faria as duas valências. Portanto, era nessa questão que, agora, eu percebo, logicamente, que, digamos, está mais próximo do centro da freguesia ou não, mas faz diferença. A questão é que faz diferença. E estarmos a priorizar, fazer um pavilhão, ocupando um espaço que poderia ser para a habitação, e não o fazendo, e deixando de fora, ao fim e ao cabo, a prática desportiva das crianças em condições adequadas, epá, eu lamento, mas acho que não foi uma decisão que foi bem tomada. Daí que, e se me permite, peço desculpa, já me estou a alongar, daí que a questão é se este executivo prevê, digamos, a cobertura daquele espaço, como é que o pretende fazer e qual é o calendário que tem para isso.
1: Sr. Vereador, como deve calcular, eu não tenho uma resposta para lhe dizer a data exata, quando é que isso vai acontecer, se vai acontecer nos moldes em que se pretende. O que é certo é que o Executivo tem feito e tem olhado para essa freguesia, como para qualquer outra, com uma visão daquilo que são as prioridades, e em relação às prioridades, não fazendo a cobertura deste espaço, a verdade é que estamos a intervir neste espaço escolar para o bem-estar das crianças, com a delegação de competências no contrato interadministrativo. Há uma parte que vai ser realizada pela Junta, há outras que são pela Câmara Municipal. Ainda há pouco tempo pediram também ali uma questão do telhado, portanto do teto de uma das escolas que não está nas melhores condições de segurança, e que também há essa atenção por parte da Câmara Municipal em intervir para garantir a segurança, o piso exterior. Portanto, nós estamos, de facto, a fazer os possíveis para garantir um melhor espaço para as crianças. Inclusivamente, está previsto um pequeno parque infantil para as crianças terem ali um equipamento onde possam brincar e possam usufruir na escola. Quanto a essa outra questão, não tenho, neste momento, resposta para dar. O passado foi passado, foram as escolhas feitas, e o outro pavilhão, de facto, também tem servido a população com inúmeras atividades, não só para a prática desportiva, mas também para muitos outros eventos. É o espaço de eleição que tem sido escolhido pela freguesia para fazer os seus eventos. E a propósito disso, devo dizer que também estamos a intervir naquele pavilhão, porque os espaços precisam de manutenção e nós vamos fazer essa manutenção. Portanto, está agora em fase de análise as propostas que foram entregues para, a muito curto prazo, podermos arrancar com a reabilitação de algumas partes. Sim, portanto, pouco, porque aquilo também é um espaço relativamente novo. Mas só para dar nota disso, como muitas outras coisas que o Executivo tem feito aqui nesta freguesia, tem pensado fazer, não é? Falou, por exemplo, na Praia da Viola, na instabilidade, naquela, no acesso. Também temos previsto ali um muro de suporte, portanto, vai ser construído. Isto está tudo previsto e para muito breve. Em relação aos trilhos, neste caso ao trilho da Barquinha, que é o municipal, nós também, por via da delegação de competências, demos um envelope financeiro à Junta de Freguesia, que é quem está mais próximo, para poder manter o espaço limpo, adequado e organizado. Portanto, para os turistas poderem fazer o trilho em segurança. Temos, obviamente, um técnico na Câmara que acompanha todas essas intervenções e acompanha todas as juntas nesta organização dos trilhos, para também dar algum auxílio técnico ou de outro tipo, mas passou aqui para a alçada das juntas de freguesia, porque consideramos que é muito mais eficaz e há uma intervenção muito mais rápida se forem as próprias juntas de freguesia a fazerem essa manutenção. Obviamente, como já disse, com o devido envelope financeiro. Em relação, portanto, colocou aqui várias questões. À Casa dos Amigos ainda também perguntou quem é que gere. Poderá ser explicado melhor, isto vem de passado, mas foi doado pela Junta à Câmara Municipal da Ribeira Grande, portanto, está connosco. E agora passaria talvez aqui a palavra ao meu colega para falar um bocadinho sobre a habitação e depois aqui ao vereador Carlos Anção para falar sobre as últimas duas questões em falta.
5: Em relação aos terrenos, há dois ou três terrenos identificados. Não vou dizer quais são, porque ainda não fizemos um negócio. Sim, mas eles estão identificados. Relativamente a esse parque industrial da Zona Nascente, eu posso dizer que nós no Novo Executivo, quando entramos aqui, um mês depois, o documento de PDM foi enviado para as entidades, ou seja, nós quase que não mexemos no documento, o que estava definido deixamos para tentar cumprir com os prazos. Portanto, e desde de dezembro até agora as coisas têm se atrasado. E se calhar foi a melhor opção que tomamos foi não mexer muito no documento. Vou tentar perceber se atualmente já não é possível alterar, porque já o documento já foi fechado. Em discussão pública, essa questão será colocada, a tentar perceber se é possível ou não. Em último recurso, eu julgo que após 3 anos, a entrada do PDM, aí sim é possível fazer uma primeira revisão e nessa altura nós teremos essa possibilidade de o fazer, se não for possível antes.
7: Posso só, antes de dar a palavra ao Sr. Vereador Carlos Sama, tem a ver com o urbanismo, que é a minha área profissional, já agora queria só dar aqui a minha opinião, né? E é só a minha. Em relação ao polidesportivo, tem a ver com a senhora vice-presidente refere que há alterações legítimas que foram feitas pelos anteriores executivos. É evidente que quem desempenha a ação política tem essa legitimidade. Mas desde que não ponha em causa a boa gestão do dinheiro público, e aqui trata-se, quanto a mim, alguma falta de planeamento que depois nos leva a alguma gestão, quanto a mim, do dinheiro público que depois onera sobre e exerce sobre as entidades públicas um esforço, um reforço desse investimento. Só traduzindo de forma muito prática, ou seja, o que eu acho que devia ter sido feito no passado é que o polidesportivo de Lomba da Maia poderia estar mais próximo, adjacente à escola, né? De modo a que desse uma resposta à população, mas também desse uma resposta à população estudantil. Ou seja, em territórios tão pequenos como essas freguesias, né? A freguesia da Lomba da Maia, é importante que haja um rigoroso e uma visão estratégica ao nível do planeamento. Eu sei que essa responsabilidade não é vossa, mas nós não devemos cometer os mesmos erros que foram cometidos no passado. E é nesse sentido que acho que a gente deve, de forma muito aberta e proativa, porque o nosso papel tem sido sempre de forma proativa em encontrar soluções, as melhores soluções para o nosso para o Conselho da Ribeira Grande, e neste caso em concreto, como acontece em outros, mas aqui em particular, até porque temos o bom exemplo daquilo que acontece um exemplo mais eficaz e até um bom exemplo em relação àquilo que acontece no Porto Formoso, o polidesportivo, a localização do polidesportivo, quanto a nós, devia ter sido mais bem pensada, porque hoje em dia o que é que acontece? Nós temos um polidesportivo que fica relativamente, não fica muito longe, mas fica, não fica dentro da área de ação da própria escola, e estamos a falar de um possível investimento na cobertura do polidesportivo que integra a própria escola. Portanto, ao nível do urbanismo, como acontece em muitos outros casos, e do planeamento, de facto o que está para trás está, ainda por cima está concretizado esse investimento, mas nós não devemos olhar para trás com um sentido mais crítico, um sentido mais assertivo, para que todo o investimento público, que infelizmente não é aquilo que a gente quer, é aquilo que a gente tem, né, e que a Câmara tem, seja o mais bem dirigido possível. É nesse sentido que eu queria referir.
3: Em relação ao PDM, se o vereador Miguel Bernardo disser que esse executivo não tem essa responsabilidade, pela explicação que acabou de dar, no entanto, e apesar de se pudesse fazer uma revisão, um ajuste ao fim de 3 anos, há um documento que mais de 12 anos a ser trabalhado e importa perceber, enfim, e não aceitar dessa forma, que aquilo que são a falta de estratégia que está, ou falta de estratégia, eventualmente, que esse novo documento que está em fase final e quase pronto para ir para a discussão pública, pode, de certa forma, determinar a falta de uma visão estratégica na captação de investimento. E aqui, na zona nascente do concelho, em relação ao parque industrial, como já referimos, era importante que tivesse sido considerada essa, se é que não está considerada, na última versão do PDM, aquela que está fechada, a possibilidade de atrair investimento ao nível da indústria, do pequeno armazenamento, que se trata de criar estímulo a essa economia. Né? Portanto, lamentamos, né? De facto, ao fim de tantos anos, percebo, por um lado, a vossa parte, que recebeu um documento que já estava mais ou menos fechado, mas não deixa de haver aqui a nossa preocupação, e os regulamentos ficam com essa preocupação.
4: A vossa preocupação também é nossa.
3: Percebo.
5: O fato de, ao longo da sessão de estudos, o PDM está sempre em revisão do que até saído, as próprias dinâmicas também mudaram, e se calhar o plano não acompanhou, não estou a dizer que foi por falta de estratégia, mas talvez a nível de timing, né? Se alongou no tempo e as dinâmicas hoje em dia são completamente diferentes daquelas da... há uns anos atrás.
3: É certo, seu vereador.
5: Agora é importante trabalhar aqui para a frente e tentar adaptar essas novas dinâmicas que vão aparecendo e essas necessidades. É esse trabalho que nós pretendemos ter.
3: Claro, espero que sim. A questão da parte dos terrenos, do zonamento em termos industriais, coloca-se aqui na zona Nachã, porque de facto reúne aqui uma população acima das 6 mil pessoas, né? Que já é significativo, com boas acessibilidades, que é um dos critérios importantes a ter em conta sempre quando se localiza, quando se prevê um parque industrial. Mas em relação à Ribeira Grande ainda estamos para ver, vamos ver se existe uma extensão, uma ampliação prevista no PDM para o parque industrial da Ribeira Grande, em vez de localizá-lo na zona fronteira com Ponta Delgada, em que vai beneficiar a economia de outros concelhos que não o da Ribeira Grande. Portanto, quando o PDM, quando nós tratamos desses assuntos, tratamos não só de plenamente vago, é uma coisa bem mais concreta, tem a ver com a economia, a criação de condições para que se possa desenvolver atividade económica neste concelho, que é o concelho que nos interessa mais. Nesse aspecto. Pronto,
1: eu gostaria só de acrescentar aqui uma coisa, não é para eternizar aqui a conversa, mas não posso deixar de repostar aqui a questão do polidesportivo. Percebi as suas palavras, no entanto foram tomadas decisões, e quando eu digo que são legítimas, se calhar tinham em mente outras questões, outras preocupações também. Se compararmos as dimensões, são completamente diferentes de um e de outro. Se compararmos a acessibilidade, também é muito diferente. Portanto, isto também pode ter pesado na escolha do espaço, porque tem múltiplas funções para além do desporto. Estou eu só a dizer outros benefícios também que têm que ser considerados, não é? Porque não podemos ficar só com um discurso negativo, percebemos a necessidade, mas também há aqui outros pontos positivos. Era só isso que eu queria sublinhar antes de...
3: Para vice-presidente, o discurso não é possível. Não, basta ver como eu tenho aqui à minha frente uma imagem aérea da freguesia da Lomba da Maia e perceber que o polidesportivo está deslocalizado, né? Pronto, apesar de não ser uma freguesia muito grande, né? Mas tem a sua dimensão própria. Pronto, aqui a questão é mais de planeamento. É evidente que as opções foram tomadas. O importante aqui é olhar para a frente e perceber que essa estratégia, esse planeamento, deve ser um tema central naquilo que é a gestão da ação política. Né? Era só isso que eu queria frisar.
0: Ah, desculpa, só acrescentar um bocadinho nesse ponto, que é a questão aqui não é, digamos, ao fim e ao cabo, as decisões. A questão é um processo que estava em andamento, em que foi completamente abandonado e decidiu-se por outra alternativa. Alternativa esta, que também era conhecimento dos anteriores executivos, qual era que era o destino que estava previsto para essa área, quer para o campo de futebol, quer para o terreno, que atualmente tem o armazém da Câmara, que ficou totalmente inutilizado, ou seja, não estou a ver a Câmara agora destruir um armazém para fazer o loteamento que estava previsto, o loteamento de casas que para lá estava previsto.
1: Sim, senhor. Passa a palavra.
8: Boa tarde a todas e a todos, em particular aqui os vereadores, às mesas de freguesias e ao auditor da Rádio Nova Cidade. Eu gostaria, em primeiro lugar, de prestar aqui uma homenagem a todos aqueles que, ao longo dos últimos 50 anos, exerceram funções autárquicas aqui na freguesia de Luma da Maia, porque, efetivamente, a freguesia de Luma da Maia, nos últimos 50 anos, transformou-se radicalmente, com infraestruturas condignas em diversas ordens, desportivas, a nível de educação, a nível do empreendedorismo, do comércio, etc. E, portanto, eu penso que todos aqueles que por aqui passaram prestaram um contributo decisivo e transformaram este lugar num lugar mais apreciável do Conselho da Ribeira Grande. Portanto, peço aqui essa ressalva para, de facto, realçar esse contributo de todos aqueles que por aqui passaram, deram o seu melhor em prol de uma freguesia mais atrativa, mais desenvolvida, onde vale a pena de viver. Não deixando também de descurar aqui um aspecto que me parece também importante, tem a ver com um setor que é nevrálgico para o desenvolvimento do Conselho da Ribeira Grande e dos Açores, e no caso é concreto a Luma da Maia. O setor leiteiro é, de facto, uma área crucial para o desenvolvimento desta importante localidade do Conselho da Ribeira Grande. No que concerne à questão que foi colocada aqui pelo colega Fernando, de facto, a questão do saneamento básico nesta freguesia é uma questão permanente, não só nesta como em todas as freguesias do Conselho da Ribeira Grande. As ruas citadas são ruas que, de facto, têm que merecer a atenção no sentido de se proceder a obras de melhoramento ou de requalificação ao nível do saneamento básico, não só ao nível da rede de águas domésticas, mas sobretudo também ao nível da rede de águas. Não deixando também de salientar aqui um aspecto que também é importante, que já foi feito na Rua do Oiteiro, há uns anos esta parte, o município também gastou naquela obra de saneamento básico mais de 400 mil euros, e penso que também foi uma obra estruturante ao nível do saneamento básico, com a construção de uma compacta que fica ali ao lado do cemitério e que também deve contribuir de alguma forma para a melhoria da qualidade de vida aqui da freguesia de Luma da Maia. Pronto, para deixar essa preocupação que de facto é legítima e, portanto, o nível de saneamento básico também deve-se dar a devida atenção no sentido de se proceder a obras mais alargadas ao nível de, sobretudo, ao nível da rede de águas, não descurando, como é evidente também, a componente de doméstica. Também gostaria de deixar aqui uma nota no sentido de que o município tensiona e está a desenvolver esforços no sentido de proceder à aquisição de um terreno com vista à implantação de um reservatório de água. É um projeto já antigo, mas que o município atualmente está a pensar adquirir um terreno. Esses contatos já foram estabelecidos com a ajuda de freguesia há algum tempo esta parte, e pronto, eu penso que a aquisição deste terreno e a implantação de um reservatório aqui na freguesia irá, de alguma forma, também consubstanciar a importância dessa freguesia e o desenvolvimento desta freguesia com o reforço do abastecimento de água à população.
1: Senhor, muito obrigada. Creio que ainda há algumas questões que querem colocar.
7: Ainda tem mais algumas, não sei se a Sandy quer...
9: Tenho, em relação... Já não tem nada a ver com a Luma da Maia.
7: Não, já a Luma da Maia já... Se podemos voltar, mas... vamos...
10: Boa tarde a todos os ouvintes da Rádio Nova Cidade, com uma saudação muito especial aos ouvintes aqui da Freguesia da Luma da Maia. Boa tarde à Vice-Presidente, aos nossos vereadores, ao Presidente da Junta de Freguesia e à sua equipa e ao restante público aqui presente. Tenho dois pontos que eu gostava de falar. Um era sobre a antiga esquadra da PSP. Eu gostaria de saber o ponto de situação relativamente à obra de requalificação da antiga esquadra da PSP da cidade da Ribeira Grande. Se já também existe previsão de data para a realização da visita ao local com o secretário-geral da Administração Interna. e na sequência do incêndio ocorrido no edifício, a Câmara Municipal anunciou que ia solicitar uma avaliação da sua estabilidade ao Laboratório Regional de Engenharia Civil, se já receberem essa avaliação de estabilidade do edifício. E o outro tema que eu queria também, não sei se quer falar primeiro isso, não, posso fazer? O outro tema, não vou falar só como vereadora, mas também como residente orgulhosa da Vila de Rabo de Peixe. Eu conheço muito bem as ruas da minha terra e por isso trago para essa mesa um assunto que não pode continuar a ser escondido. Vamos recuarmos até 2019. Foi anunciado publicamente na internet, numa página do PSD, que a compra do edifício do antigo restaurante O Golfinho servia para dar dignidade àquele espaço e proteger as crianças e os jovens de situações de risco. Está lá publicado. Essa era a intenção inicial. Essa foi a promessa vendida para os rapeixenses. Hoje, passado todos esses dias, todos esses anos, que são 7 anos de publicação, eu não sei quando foi que foi o ano da compra, mas da publicação foi em 2019. A realidade é o oposto. Não continua nada igual. Está muito pior. Está muito, muito pior. O que era para ser um espaço

0: Já se assinar total desumanidade. Há pessoas a viver lá dentro, em condições indignas e super-humanas. Isso não acontece no privado. A Cidefis é proprietária desta Câmara Municipal. A responsabilidade legal, moral e sanitária pelo que ali se passa é desta autarquia. Por isso também pergunto duas coisas. Se existe um projeto concreto para este edifício, ou a dignidade prometida em 2019 foi apenas um argumento político? E a segunda é que medidas urgentes, imediatas, vão ser tomadas para garantir a segurança pública e encaminhar em articulações com pequenas equipas de intervenção social e de saúde tantas pessoas que ali pernoitam de uma forma precária, como também os muitos que consomem substâncias diariamente.
1: Senhora, Sra. Vereadora, deputada, eu vou passar a palavra primeiro aqui ao Sr. Vereador Carlos Alcão para responder à primeira questão.
2: Relativamente à rua do Vidouro, onde se situa o município da Ribeira Grande, antiga esquadra da PSP, é de facto um imóvel de pertença do município. Ao longo dos últimos 3, 4, 5 anos tem havido contactos entre a administração interna e a Câmara Municipal e uma equipa técnica no sentido de desenvolver o projeto para se avançar com um protocolo no futuro para ali serem reinstalado a PSP. Devo dizer que neste momento, e após algumas vicissitudes de ordem técnica colocada pela administração interna junto à equipa técnica, penso que neste momento o projeto está a ser revisto no sentido de se poder no futuro fazer o dito protocolo com a administração interna e ali ser recolocado mediante um protocolo à esquadra. Relativamente ao Laboratório Regional da Engenharia Civil, e já foi feita demarches no sentido, e contatos no sentido de, e a requisição já foi feita, no sentido de ser feita uma avaliação técnica estrutural daquele edifício, de forma que ele possa até sofrer alterações ao nível da realização ou materialização do projeto, possa efetivamente estar em condições de segurança, porque é de facto um imóvel naquele sítio onde ele se encontra, junto de uma escola ou perto de uma escola, com um parque de estacionamento ali ao lado. Convém ter aqui a noção real, ao nível estrutural, se ele mantém condições de estabilidade, não pondo em causa não só as viaturas, mas também, sobretudo, as pessoas que ali circulam.
1: Muito obrigada. Em relação à segunda questão.
0: Da visita do.
3: Secretário.
1: Não, já houve uma reunião, portanto o Sr. Presidente foi na semana passada reunir ou ter um encontro com o Secretário-Geral da Administração Interna, precisamente para falar sobre essa questão. Portanto, já houve este encontro lá, não cá, mas já houve. Não é? Em relação à segunda questão, que tem a ver com aquele imóvel, portanto, do antigo Golfinho, o edifício da Dorna, nós já compramos, portanto, já há um edifício comprado, há outro que estamos a diligenciar para comprar, que é para poder-se intervir e fazer ali uma requalificação que permita, de facto, acabar com aquilo que se passa atualmente. Enquanto isso, nós não ficamos, obviamente, de braços cruzados, nós estamos cientes dos problemas e, obviamente, que é a nossa intenção intervir para que possamos colmatar os problemas que ali existem, que são muitos, que não são de agora, mas que são obviamente preocupantes, e nós não vamos ficar impávidos e serenos a ver tudo aquilo que se passa. O que é facto é que, não de uma intervenção direta, mas por colaboração com associações, nós temos estado presentes. E como é que nós temos feito também, por exemplo, algum trabalho de campo naquela zona para minimizar riscos? Nós temos equipas com as quais nós também colaboramos, como é o exemplo do Novo Dia, né? Porque trabalha naquele local, especificamente, com as suas equipas de rua. E fazem, graças à Câmara Municipal da Ribeira Grande, não só, mas também, graças à Câmara Municipal, que disponibiliza uma viatura para que possam fazer esse trabalho de campo. Portanto, nós estamos cientes das dificuldades, por isso estamos, também damos a mão às associações que nos podem acompanhar, porque isso é um trabalho que deve ser feito

0: em parceria, em colaboração, não é apenas a Câmara Municipal a participar, é um trabalho de todos e obviamente que não vamos ficar por aí. Nós temos, temos pensado essa requalificação, que obviamente a seu tempo todos serão chamados, será partilhada, as ideias serão partilhadas e haverá também aqui diálogo, no sentido também de pedir opiniões ou sugestões, para que possamos, em conjunto, encontrar a melhor solução para aquele espaço. Fala-se também na possibilidade de se fazer ali um centro interpretativo das pescas, já se falou nisso, não é só o centro, mas todos os serviços adjacentes que possam ser acoplados para dar ali alguma dinâmica, para se criar também ali um espaço onde a própria comunidade possa estar e usufruir de múltiplas formas, quer seja a trabalhar, quer seja em convívio, lazer, com equipas também de rua a poderem fazer um trabalho mais próximo com a população. Portanto, há um conjunto de ideias que estão a ser desenhadas, mas que obviamente não vão nascer num gabinete apenas, vão ser discutidas com quem de direito, com as pessoas que, a todas aquelas que querem colaborar para a melhoria do local, para podermos em conjunto encontrar soluções.
1: Senhora Vice-Presidente, só adicionar aqui um... Tem a ver com a zona, com a mesma zona. Tem a ver com a... com as antiga, com o antigo campo de jogos de Rabo de Peixe. Neste momento também há relatos de que se encontram a servir de abrigo a práticas menos recomendáveis, né? Balneários, arrecadações estão a ser ocupadas. Portanto, que respostas é? Será que esta, toda a intervenção que se prevê para esta zona vai englobar o lado nascente da COFACO? O que é que pretende a COFACO desenvolver para aquela zona? Portanto, a Câmara, aquilo era um espaço público, passou para o domínio privado, a propósito da construção de um novo campo de jogos. No entanto, o espaço está desocupado, não é? Independentemente de todas as questões que envolveram isso e as decisões que foram tomadas anteriormente pelo antigo executivo, a população da Rabo de Peixe e nós, Ribeira Grandense em geral, queremos saber uma resposta. É importante que isso seja acautelado também do lado nascente da COFACO. Se existe uma intenção de ampliar a unidade fabril, se não existe, vai ficar ad eterno aquele espaço ao abandono, a receber práticas menos próprias, e que, como acontece no imóvel do antigo restaurante Golfinho, por aí fora. Portanto, são tudo... há uma degradação urbanística que depois traduz numa degradação social. Percebe, nas suas palavras, a preocupação que existe em resolver o assunto. Mas a Câmara tem que tomar uma ação. E aqui na oposição poderá contar sempre com o nosso contributo. Mas é um tema que urge tomar decisões o mais rápido possível, porque está a nascer ali um gueto que não dignifica de maneira nenhuma o nosso concelho, nem é bom principalmente para as pessoas que vivem ali naquela zona, em particular na vila de Rabo de Peixe.
0: Senhor Vereador, antes de passar aqui a palavra ao Senhor Vereador Carlos Anselmo, que poderá dar uma explicação sobre essa questão, é preciso... Nós estamos todos muito cientes de que ações de transformação social são lentas, né? Portanto, operam-se de forma pensada, estruturada, consistente, porque as ações não podem aparecer e desaparecer por um período, têm que ser consistentes até terem resultado. O que lhe posso dizer é que nós já temos por uma zona, vamos por passos, não é? Vamos efetivamente atuar, começar a fazer esse trabalho, pelo menos numa zona, obviamente que não nos vamos esquecer da outra, mas isto é um processo, uma coisa de cada vez. Não podemos dizer que vamos fazer tudo ao mesmo tempo, que isso seria irrealista e estaria aqui a mentir, mas que há uma grande preocupação, que há ideias e que já há ação tomada, feita, embora possa parecer sempre lenta aos olhos de quem acompanha, é certo, mas estão a ser tomadas medidas para nós podermos colmatar estas questões. Vamos conseguir então curto prazo? Não vamos. Isto é algo muito, muito Sim. complexo, que leva muito tempo, porque estamos a falar de transformação social, que é a mais difícil de soprar. Mas dados mais concretos,
1: julgo
0: que o Sr. Vereador Carlos Anção poderá...
1: Só, já deixo o Vereador Carlos Anção me falar. Então, quando é que nos consegue, aos ribeiragrandenses, definir uma calendarização? Sei que é lenta e pode ser lenta e percebo perfeitamente nestas palavras e concordo que as transformações sociais são lentas. No entanto, nós gostaríamos de saber que planos e que medidas estão previstas ou quando é que poderão ser anunciadas, de modo a que a população tenha uma previsibilidade em relação àquilo que é as tomadas decisões para que aquela situação se possa começar a inverter e deixar de ter aquele problema instalado e a agravar-se. É só isso. Percebo perfeitamente que as transformações são lentas, mas gostaríamos que isto tivesse uma calendarização e um plano mais definido.
2: Essa calendarização já foi falada, nós já estivemos no local com o técnico e está desenhado a zona litoral, a zona do edifício e também foi falado nessa zona ali ao pé do campo de jogos. Está sendo equacionado. Há um projeto grande que envolve uma grande área e o intuito é tentar ligar tudo. A zona da Dorna, a zona do litoral, a própria zona do porto de pescas e uns edifícios que estão lá, mas isso está a ser desenhado. Timings, a gente não consegue dizer, mas estamos a trabalhar sobre esse assunto.
3: Okay. O colega acaba de referir no sentido de haver a necessidade premente de se falar com a empresa COFAC, não é? Porque está-se de facto a verificar naquela zona do antigo campo de futebol a prática de situações menos abonatórias para quem ali vive nas rondas. E eu penso que é importante a Câmara Municipal reunir-se com a COFAC no sentido daquela empresa decidir o que é que quer daquele espaço, manter como está, não reúne condições de salubridade para quem ali circula e para quem ali vive nas redondezas. E um projeto de requalificação ambiental em toda aquela zona deve ser equacionado, no meu fraco entender, de forma a criar condições de bem-estar para que ali se possa vir a circular de uma forma mais agradável, mais ambiental, mais amiga do ambiente, que aquilo tem um potencial enorme naquela zona ali. Penso que é importante, como também já agora devo acrescentar, que a zona do Bandeiras também estamos a trabalhar no sentido de requalificar aquelas 22 casas que havia ali antigamente, que já foram demolidas, e também requalificar aquele espaço. Parece-me que é importante, à margem, como é evidente, do plano pormenor ali da zona de Monte Verde. Portanto, é um projeto também que me parece importante e que vai também ao encontro daquela zona ali da Orla Costeira da Vila de Rapês. Penso que são dois polos importantes de desenvolvimento paisagístico, requer algum cuidado, como é evidente, mas eu penso que tem todos um potencial enorme com vista a trazer mais valias para o desenvolvimento do concelho.
4: Logicamente que estas questões sociais demoram, mas há ações rápidas que se podem tomar fazer tomar, que podem de certa forma minimizar alguns dos problemas que está-se a verificar. Eu falo no campo de jogos de rabo de peixe. A COFAC é uma empresa que dá muito, ao fim e ao cabo, ao Conselho da Ribeira Grande, quer do ponto de vista de emprego, quer do ponto de vista da contribuição para o PIB também do Conselho. No entanto, também é uma empresa que tem responsabilidade social. E uma coisa simples que a empresa pode fazer, e que a Câmara, na minha opinião, se quiserem acatar esta sugestão, podem sugerir, é demolir os muros do campo de futebol, transformar aquilo num campo aberto. Se o campo de futebol for transformado num campo aberto, de certeza que as pessoas já não se vão sentir tão à vontade para permanecer no espaço, para fazerem, digamos, habitação provisória no espaço, porque está à vista de todos. Logicamente que é preciso depois ter atenção para não servir como depósito de entulho. Mas isso é um problema seguinte. Nesta fase, se permitem, a sugestão que eu daria ao Executivo é reunir com a empresa e saber se eles estão disponíveis para transformar aquilo num terreno aberto, porque sendo um terreno aberto já as pessoas não vão lá ocupar da mesma forma. E também ter a sensibilidade da empresa perante esse facto e, a partir daí, digamos, ter um relacionamento com a empresa conforme o relacionamento e a disposição que a empresa tem para a sua responsabilidade social perante aquela comunidade. Portanto, era essa a sugestão que eu queria dar.
1: Sr. Vereador Carlos Anselmo já me introduziu aqui o próximo tema, que tem a ver com o mundo verde e tem a ver com o ambiente. Ora, nós estamos a 15 dias do início do Festival Mundo Verde, Mel Mundo Verde, um festival de grande notoriedade e grande importância para o Conselho da Ribeira Grande, maior festival dos Açores neste momento. O ano passado foi, de facto, notícia na RTP Açores a forma negligente como os resíduos resultantes das instalações sanitárias eram conduzidos. Todos nós nos lembramos que isto foi o tema na comunicação social. Que garantia para esta Câmara pode prestar a nós ribeirão-grandenses? Que medidas vão ser tomadas durante a realização deste evento, deste importante evento para o Conselho, no tratamento dos resíduos, enfim, das instalações sanitárias? Vou só dar aqui duas ou três notas. A realização desse evento decorre cerca durante 3 dias, são 8 mil pessoas, em média, a frequentar o recinto. É certo que tem... Os organizadores têm algumas instalações sanitárias portáteis, herméticas, mas há uma outra parte, e digamos a mais significativa, que é conduzida de forma negligente. Eu estou a medir as palavras. Pondo em causa as boas práticas ambientais. Eu acho que nós estamos numa altura, enfim, de zelar para que aquela zona seja garantida, independentemente dos eventos que se realizam, que sejam garantidas essas boas práticas ambientais para não termos esse prejuízo claro. Portanto, o que é que a Câmara nos pode responder, uma vez que o festival até é suportado financeiramente com apoio por parte da autarquia? Portanto, era bom que houvesse uma resposta mais firme do que aquela que foi prestada o ano passado pelo anterior executivo.
3: Esse evento e outros eventos que trazem ou que movimentam diversas pessoas em seu redor, desde eventos de cariz religioso e festas religiosas, etc, etc, etc, eu acho que temos que olhar no futuro com maior cuidado e haver planos de contenção ao nível dos resíduos. Eu acho que vai ser por aí que nós vamos ter que caminhar, porque tem que haver um plano de resíduos em todos os eventos que se façam nessa região e, em particular, aqui no Conselho da Ribeira Grande. Sei que, em termos de regulamento, não está ainda definida essa questão de, para qualquer evento, haja um plano de resíduos efetivo. Não sei se com calções ou sem calções, isso é uma questão que depois tecnicamente pode ser avaliada, mas eu penso que a questão é pertinente e merece a atuação por parte do município. E penso que, nesse aspecto, devemos ter aqui alguma atenção, em particular, nesse caso em concreto, que foi referido, no sentido de se aquilatar quais são as condições técnicas que os organizadores têm para se evitar aquilo que foi feito o ano passado ao nível das instalações sanitárias, não é? E, portanto, tem que haver uma reunião por parte dos organizadores com a equipa que está a colaborar diretamente com os mesmos, no sentido de se evitar aquilo que aconteceu o ano passado e, acima de tudo, também, ao nível das recolhas dos resíduos, haja uma maior seleção de resíduos, de forma que tudo aquilo que ali é produzido possa se capitalizar do ponto de vista da seletiva, não contribuindo de uma forma massiva para o aumento do indiferenciado, que é isso que temos que continuar a combater, porque o indiferenciado é algo que não contribui para boas práticas ambientais e há metas aqui a atingir, e eu acho que esses eventos também têm que começar a dar os seus exemplos, não é? E, portanto, parece-me que o município tem que começar também aqui a salvaguardar essas questões de natureza ambiental ao nível dos resíduos e também, nesse caso em particular também, e a questão que aqui é colocada é pertinente, na medida em que as questões sanitárias daquele evento também têm que ser asseguradas, de forma que se possa evitar. E numa reunião com os organizadores parece-me que é importante para se evitar essas situações como aconteceu no ano passado.
0: Não sei se há mais questões.
4: Não é uma questão para ser respondida, logicamente, nesta reunião, mas na próxima reunião os vereadores do Partido Socialista gostariam de ver as respostas a um requerimento que vai ser colocado depois, ou anexado a esta reunião. Tem a ver com a SDRG. Portanto, logicamente que a maior parte das pessoas não se lembra. A SDRG é constituída em 2005 para fazer face exatamente a um problema habitacional pelo Dr. António Pedro Costa, digamos, antigo presidente aqui da Câmara Municipal da Ribeira Grande. Depois, era um consórcio com uma entidade privada em que é feito um empréstimo de 17 milhões de euros para construir 192 habitações. Acontece que apenas foram construídas 152 porque, entretanto, o parceiro privado faliu. Em 2003, como alguns devem se recordar, muitas das empresas municipais tinham de ser extintas e a Ribeira Grande Mais era uma delas. Isso aconteceu, entretanto, como era, ao fim e ao cabo, a entidade que representava a Câmara para, na SDRG, era o acionista que representava a Câmara na SDRG, teve que, digamos, vender. Isso aconteceu, entretanto, como era, ao fim e ao cabo, a entidade que representava a Câmara para, na SDRG, era o acionista que representava a Câmara na SDRG, teve que, digamos, vender. Isso aconteceu, entretanto, como era, ao fim e ao cabo, a entidade que representava a Câmara para, na SDRG, era o acionista que representava a Câmara na SDRG, teve que, digamos, vender. O que é que acontece? O Tribunal de Contas, em 2023, vem dizer que este negócio, e citando aquilo que está no relatório do Tribunal de Contas, é lesiva do interesse público. Ou seja, foi uma ação que o anterior Executivo cometeu, que foi considerado pelo Tribunal de Contas como lesiva de interesse público. A questão é que, com o passado do tempo, e depois entrou o Covid, e a Quadrante Fantástico aciona, como muita gente sabe, o termo das moratórias, ou seja, não pagando o empréstimo das casas. No entanto, ou seja, a dívida não foi amortizada durante o período, ao fim e ao cabo, que decorreu o Covid e não foi amortizado esse montante. Depois, o que é que acontece? Além disso, quando entra o PRR, a Câmara queria aproveitar essa situação, tendo em conta o relatório do Tribunal de Contas, para resolver. E, aproveitando o PRR, foram utilizados 9,7 milhões de euros candidatos ao PRR, não para nova habitação para o Conselho, mas sim para resolver este problema que o anterior Executivo criou. Além disso, entretanto, em 2024, o Governo Regional, dessas 152 casas, compra 30 casas, pelo montante de 2 milhões de euros, as casas da Ribeirinha. Neste momento, conforme foi dada inclusive informação pública já por este Executivo, foi assinado a escritura de reverter para a autarquia as 122 casas e não as 152 que inicialmente estavam previstas. A maioria está degradado, pagando-se por este valor, o total da dívida, sem ser deduzido, o fim ao cabo, o que foi transferido para a empresa Quadrante Fantástico, ao longo destes anos, nomeadamente o valor que essa empresa não pagou durante a moratória, mas que a Câmara pagou como eles tivessem pago, ao fim ao cabo, o empréstimo nesse período. Face a isso, o que se pretende saber é quem pagou, como é que isso foi pago, quanto é que custou na realidade, à data de hoje, todo esse processo e também quanto é que ganhou esta empresa depois nesta operação. Portanto, este documento será, digamos, feito chegar ao Executivo para depois, na próxima reunião, poder responder em conformidade, uma vez que nós temos aqui depois uma série de perguntas relativamente a este assunto.
0: Sim, senhor. Registado. Eu pergunto se mais alguém quer intervir antes da ordem do dia. Então, vamos aos votos.
5: Votos.
0: Pelo Partido Socialista.
5: Sim, sim. Os vereadores do Partido Socialista deixam expresso um voto de profundo pesar pelo falecimento de Dr. Fernando Manuel Machado Menezes, o antigo Presidente da Assembleia Legislativa da Região Autónoma dos Açores. Esse é o nosso voto.
0: Muito bem. Eu pergunto, passo a palavra, aliás, ao Sr. Vereador Miguel, também para fazer aqui a apresentação de um voto.
2: Nós temos aqui um voto de recomendação ao Governo Regional que o novo posto de saúde a inaugurar na Freguesia da Maia seja designado de posto de saúde Dr. Greg Mello, laureado com uma prestigiante Prémio Nobel da Medicina em 2006.
0: Vou explicar o porquê.
2: O Dr. Greg Mello mantém uma profunda ligação à Maia, terra de origem dos seus bisavós paternos e de onde esses partiram em busca de uma vida melhor nos Estados Unidos. O cientista manifesta com frequência o orgulho na sua ascendência açoriana, destacando o percurso de dedicação, trabalho e resiliência da sua família imigrante. Deste modo, reconhecer essa ligação à Maia constitui uma forma de valorizar as raízes que contribuíram para moldar uma personalidade de referência mundial, ao mesmo tempo que constitui um reconhecimento do valor da ciência, da investigação e do conhecimento como motores do progresso humano. Tá? Por essas razões, a Câmara Municipal solicita ao Governo Regional que acolha favoravelmente esta recomendação, reconhecendo o mérito homenageado através da atribuição do seu nome ao novo posto de saúde.
1: Ao voto, não é óbvio.
0: Da nossa parte também associamos ao voto que foi apresentado pelo Partido Socialista, portanto os votos já estão. Pergunto-se em relação à ata da reunião passada se há alguma questão.
1: Nada.
0: Muito bem.
6: Uma abstenção?
0: Sim, com a abstenção, porque não pode votar, não esteve presente. Sim, senhores. E entramos assim na ordem do dia. Temos aqui o primeiro ponto do Gabinete de Apoio à Presidência, o convite dos amigos da Ribeira Grande. Vai ser um encontro que se vai realizar a 3 de outubro em Fall River e houve o convite que foi endereçado à Câmara Municipal serei eu que estarei lá presente a representar a Câmara Municipal. Portanto, isto aqui é para conhecimento.
1: Só queríamos os vereadores do PS, associam-se a essa iniciativa. E endereçar, aproveitar a oportunidade para endereçar um forte abraço fraterno à comunidade imigrante que se encontra na diáspora.
0: Sim, senhor, obrigada. Da divisão de gestão financeira, temos aqui duas expropriações, isto é para conhecimento. A primeira tem a ver com um espaço ali na. Portanto, em Santa Bárbara, que é para a construção de um parque de estacionamento e de uma bacia de retenção de águas pluviais na Rua do Biscoito. E a segunda tem a ver com também um espaço na freguesia de Calhetas para a construção de um parque de estacionamento. Portanto, também aqui para conhecimento. Na Divisão de Cultura, Juventude e Desporto, temos aqui dois apoios financeiros que são trazidos à reunião de Câmara. O primeiro tem a ver com a Associação dos Veteranos de Sporting Clube Ideal, com um apoio financeiro para um torneio que se vai realizar com veteranos imigrantes da cidade de Lowell.
1: E nós votamos a favor dos dois. Não posso. Eu sou um mero jogador. E às vezes nem jogo. Às vezes o treinador não me põe a jogar. Portanto, uma questão. posso-me ausentar, sou canto, mas...
0: Aprovado por unanimidade. E do Clube de Karatê Shotokan, Rabo de Peixe, também tem aqui uma concessão financeira para apoiar aqui o International Cup, portanto a Taça Mundial, que será disputada no Brasil.
1: Sim, também somos a favor, em ambos os
0: casos. Muito bem, votado por unanimidade. E chegamos aqui quase ao final da nossa reunião com a secção de contabilidade e o resumo de arte de tesouraria. Se há alguma questão? Não havendo mais questões, estamos por encerrada a reunião. Uma boa tarde a todos.
1: Boa tarde a todos. Boa tarde, Sr. Presidente.

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0: sensações orais.
1: Francisco César defendeu a rápida aplicação do Fundo Regional de Captação de Rotas e o reforço da promoção turística dos Açores. O presidente do PS Açores considerou que os dois instrumentos são essenciais para recuperar os fluxos turísticos e proteger a economia regional.
2: Quando nós temos menos turistas, a economia sofre. Sofrem os hotéis, sofrem os alojamentos locais, sofre a restauração, sofrem todos aqueles que fazem parte, digamos, da conta satélite do turismo, e isso poderá ter impactos a prazo na economia regional, no emprego, nas remunerações. O papel que o PS teve em aprovar, por exemplo, o Fundo de Captação de Rotas é fundamental, está a ser fundamental, resta ao Governo pôr isto em prática e não esquecer que tem um orçamento grande, que tem que ser executado e que não está a ser executado, também para a promoção turística da região, se nós queremos que o turismo continue a ter o impacto que tem na região autónoma dos Açores. O que nós estamos a ter neste momento é um desinvestimento no turismo, como se os turistas viessem para cá apenas porque sim. Para os turistas virem para cá, temos que promover a região, dizer o que é que nós fazemos de bem. Por outro lado, as pessoas não vêm a nada. E, portanto, se não vêm a nada, é preciso garantir que nós temos acessibilidades. Digamos que esta reunião não melhorou as minhas expectativas.
1: Francisco César, presidente do PS Açores, o líder socialista, a defender a implementação urgente do Fundo Regional de Captação de Rotas e o reforço da promoção turística dos Açores. O grupo parlamentar do CDS-PP defendeu a ampliação da aerogar de passageiros do aeroporto de São Jorge e o reforço da capacidade do parque de estacionamento adjacente. Em visita ao local, o deputado Luís Silveira justificou, dizendo que a infraestrutura deixou de responder à realidade atual do tráfego aéreo da ilha.
3: Aquilo que nós pretendemos é aquilo que os jorgenses precisam, não é um capricho. E é aquilo que eu dizia ontem. Se tentarem hoje parar neste parque de estacionamento do aeroporto, não há um lugar. Nós vemos os carros a dar voltas contínuas à espera dos passageiros, não há um lugar para parar. E quando digo não há um, é as relvas já estão cheias de carros em cima, os estacionamentos são todos cheios, não há um único lugar disponível para parar. E, portanto, esta aerogar hoje já não serve claramente aquilo que são as necessidades efetivas. Serviu quando foi construída, há sensivelmente 20 anos. Hoje já não. Defendemos a ampliação urgente da aerogar. A sala de embarque e desembarque já não comporta quando há dois voos quase em simultâneo, por exemplo, um das 400. O estacionamento não tem condições mínimas. Nós já fizemos um requerimento a questionar o governo. Inclusive, damos uma solução para a ampliação deste parque de estacionamento num terreno adjacente aqui ao aeroporto, que é da região. A resposta foi que não estava previsto e, portanto, aquilo que nós entendemos é que o Governo não quer investir em São Jorge. E eu lamento isso, porque é o meu Governo, efetivamente, é o Governo que também é do CDS, mas nesta matéria lamentamos muito esta postura, que é bem demonstrada com esta visita que hoje aqui estamos a concluir.
1: Luís Silveira, deputado do CDS-PP, no final da visita que o Grupo Parlamentar Centrista efetuou à aerogar de passageiros do aeroporto de São Jorge, realizada no âmbito das jornadas parlamentares dedicadas à acessibilidade e à mobilidade. Foi detido em Angra do Heroísmo, em flagrante delito, um homem de 53 anos de idade pela tentativa de furto numa instituição bancária. O detido foi surpreendido enquanto tentava entrar na instituição, arrombando uma porta, tendo ameaçado um funcionário e fugido, acabando por ser interceptado pela PSP. Na sequência de diligências que se seguiram à detenção, a Polícia de Segurança Pública recolheu prova indiciária de outros furtos praticados. Após ter sido sujeito a interrogatório judicial no Tribunal de Angra do Heroísmo, ao detido foi aplicada a medida de coação de prisão preventiva.

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5: 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Free Falling é a faixa de abertura do álbum solo do norte-americano Tom Petty, de seu nome Full Moon Fever, lançado em 1989. A música foi escrita por Petty e por Jeff Lynne. O tema chegou à 7ª posição do Billboard Hot 100 em janeiro de 1990 e hoje, no Lado B, trazemos o original de Tom Petty e uma versão alternativa de John Mayer.
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3: 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Thunderstroke é o primeiro single do álbum de 1990 de Razor's Edge, da banda de rock australiana AC/DC. O tema alcançou a quinta posição no Billboard Hot Mainstream Rock Tracks nos Estados Unidos. 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

0: 19 horas. Francisco César defendeu a rápida aplicação do Fundo Regional de Captação de Rotas e o reforço da promoção turística dos Açores. O presidente do UPS Açores considerou que os dois instrumentos são essenciais para recuperar os fluxos turísticos e proteger a economia regional.
1: Quando nós temos menos turistas, a economia sofre. Sofrem os hotéis, sofrem os alojamentos locais, sofre a restauração, sofrem todos aqueles que fazem parte, digamos, da conta satélite do turismo, e isso poderá ter impactos a prazo na economia regional, no emprego, nas remunerações. O papel que o PS teve em aprovar, por exemplo, o Fundo de Captação de Rotas é fundamental, está a ser fundamental, resta ao Governo pôr isto em prática e não esquecer que tem um orçamento grande que tem que ser executado e que não está a ser executado, também para a promoção turística da região, se nós queremos que o turismo continue a ter o impacto que tem na região autónoma dos Açores. O que nós estamos a ter neste momento é um desinvestimento no turismo, como se os turistas viessem para cá apenas porque sim. Para os turistas virem para cá, temos que promover a região, dizer o que é que nós fazemos de bem. Por outro lado, as pessoas não vêm a nado. E, portanto, se não vêm a nado, é preciso garantir que nós temos acessibilidades. Digamos que esta reunião não melhorou as minhas expectativas.
0: Francisco César, presidente do PS Açores, o líder socialista, a defender a implementação urgente do Fundo Regional de Captação de Rotas e o reforço da promoção turística dos Açores. O grupo parlamentar do CDS-PP defendeu a ampliação da aerogar de passageiros do aeroporto de São Jorge e o reforço da capacidade do parque de estacionamento adjacente. Em visita ao local, o deputado Luís Silveira justificou, dizendo que a infraestrutura deixou de responder à realidade atual do tráfego aéreo da ilha.
2: Aquilo que nós pretendemos é aquilo que os jorgenses precisam, não é um capricho. E é aquilo que eu dizia ontem. Se tentarem hoje parar neste parque de estacionamento do aeroporto, não há um lugar. Nós vemos os carros a dar voltas contínuas à espera dos passageiros, não há um lugar para parar. E quando digo não há um, é as relvas já estão cheias de carros em cima, os estacionamentos são todos cheios, não há um único lugar disponível para parar. E, portanto, esta aerogar hoje já não serve claramente aquilo que são as necessidades efetivas. Serviu quando foi construída, há sensivelmente 20 anos. Hoje já não. Defendemos a ampliação urgente da aerogar. A sala de embarque e desembarque já não comporta quando há dois voos quase em simultâneo, por exemplo, um das 400. O estacionamento não tem condições mínimas. Nós já fizemos um requerimento a questionar o governo. Inclusive, damos uma solução para a ampliação deste parque de estacionamento num terreno adjacente aqui ao aeroporto, que é da região. A resposta foi que não estava previsto e, portanto, aquilo que nós entendemos é que o Governo não quer investir em São Jorge. E eu lamento isto, porque é o meu Governo, efetivamente, é o Governo que também é do CDS, mas nesta matéria lamentamos muito esta postura, que é bem demonstrada com esta visita que hoje aqui estamos a concluir.
0: Luís Silveira, deputado do CDS-PP, no final da visita que o Grupo Parlamentar Centrista efetuou à aerogar de passageiros do aeroporto de São Jorge, realizada no âmbito das jornadas parlamentares dedicadas à acessibilidade e à mobilidade. Foi detido em Angra do Heroísmo, em flagrante delito, um homem de 53 anos de idade pela tentativa de furto numa instituição bancária. O detido foi surpreendido enquanto tentava entrar na instituição, arrombando uma porta, tendo ameaçado um funcionário e fugido, acabando por ser interceptado pela PSP. Na sequência de diligências que se seguiram à detenção, a Polícia de Segurança Pública recolheu prova indiciária de outros furtos praticados. Após ter sido sujeito a interrogatório judicial no Tribunal de Angra do Heroísmo, ao detido foi aplicada a medida de coação de prisão preventiva.

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4: 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Free Falling é a faixa de abertura do álbum solo do norte-americano Tom Petty, de seu nome Full Moon Fever, lançado em 1989. A música foi escrita por Petty e por Jeff Lynne. O tema chegou à 7ª posição do Billboard Hot 100 em janeiro de 1990 e hoje, no Lado B, trazemos o original de Tom Petty e uma versão alternativa de John Mayer.
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Thunderstroke é o primeiro single do álbum de 1990 de Razor's Edge, da banda de rock australiana AC/DC. O tema alcançou a quinta posição no Billboard Hot Mainstream Rock Tracks nos Estados Unidos. De volta.

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